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você que perdeu alguém, você que está na solidão, você que está na depressão, preste atenção. Sua presença é real. Entregue sua vida, problemas. Fale com Deus.

tu vem alegria. Pois Deus é amor e não te deixará sofrer.

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tradução da música de Roger Daltrey, Will Doubt Your Love. 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

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A versão da música de Roger Daltrey, Will Dart Your Love. Sem o seu amor.

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0: Madalena, ou estou sonhando? Ela respondeu:
1: sou eu, meu amado, estarei a seu lado, sempre lhe ajudando. Eu voltei à terra atender seu pedido, e aqui estou, mas vou me retirando. Quando for preciso é só me chamar, que logo em seguida estarei voltando.

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Oração do Ângelus. O anjo do Senhor anunciou a Maria, e ela concebeu do Espírito Santo. Ave Maria, cheia de graça, o Senhor é convosco. Bendita sois vós entre as mulheres, bendito é o fruto do vosso ventre, Jesus. Santa Maria, Mãe de Deus, rogai por nós, pecadores, agora e na hora de nossa morte. Amém. Eis aqui a serva do Senhor. Faça-se em mim segundo a vossa palavra. Ave Maria, cheia de graça, o Senhor é convosco. Bendita sois vós entre as mulheres e bendito é o fruto do vosso ventre, Jesus. Santa Maria, Mãe de Deus, rogai por nós, pecadores, agora e na hora de nossa morte. Amém. E o Verbo se fez carne e habitou entre nós. Ave Maria, cheia de graça, o Senhor é convosco. Bendita sois vós entre as mulheres e bendito é o fruto do vosso ventre, Jesus. Santa Maria, Mãe de Deus, rogai por nós, pecadores, agora e na hora de nossa morte. Amém. Rogai por nós, Santa Mãe de Deus, para que sejamos dignos das promessas de Cristo. Oremos. Derramai, ó Deus, a vossa graça em nossos corações, para que, conhecendo pela intercessão do anjo a encarnação do Cristo vosso Filho, cheguemos por sua paixão e cruz à glória da ressurreição, pela intercessão da Virgem Maria, pelo mesmo Cristo Senhor nosso. Amém.

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1: Manhã Difusora com você aqui pela Difusora Aparecida, Rádio da Família. Um bom dia para você que está nos ouvindo. Tudo bem? Então tá bom. Quartou para quem mora em Monte, véspera de feriado. Amanhã é dia do Senhor Bom Jesus, padroeiro, né, da cidade de Monte Aprazível. E a gente, durante o programa, nós vamos falar aí para você, né, das festividades, enfim. Vamos fazer um programa bacana, né? Já estamos desde as 5 horas aí, só tocando os modão, preparando você. Agora a gente pega no pé do eito e toca música boa e a gente segue em frente, não é? Um grande abraço a todos vocês. Tudo bem? Ei, bom dançar, né? Eita, vamos lá, para você que está nos ouvindo, nosso muito obrigado, que você realmente tenha uma excelente quarta-feira, quarta metade da semana, já passa rápido, hein? Então tá certo, que possamos aí nos unir, que possamos perdoar, que possamos entender a situação do outro e que possamos ser, né, menos ignorantes, que tem pessoa que é ignorante, né? Que possamos ser menos ignorantes, né? E mesmo que você tenha razão e você perceber que a situação, de repente, não é daquela maneira que você quer, mas às vezes a gente tem que entender o outro lado também, coisa que a gente não faz. Só depois, né, que vem o lado do arrependimento, é que a gente acaba querendo entender, mas não é não. A vida está aí para ser vivida, a gente está aí para responder os bons dias também, né? A gente sai na rua e fala bom dia, o pessoal nem olha na tua cara, né? Que coisa, faz a tua parte, bom dia. Eu acho tão bom quando alguém chega e fala bom dia, não é? Independente da situação, isso é uma questão de educação. E para quem recebe, é muito bacana, às vezes você está precisando daquele bom dia, não é? Então vamos desejar bom dia, vamos viver a vida, vamos nos tratar como pessoas, né? Isso é importante demais. A gente vai viver, porque tem gente que vive igual animal por aí, né? Certas coisas acontecem que eu acho que o ser humano chega num ponto que você começa a duvidar, mas a grande maioria, eu sei que tem Deus no coração e batalha pelo seu dia a dia. Tá certo? Vamos começar bem? Um grande abraço a todos vocês, já começando o nosso bom dia, para toda essa galera que nos ouve de manhã. Tá preparado? Mimi, tá a música do Paninho aqui, ó.
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1: Goiânia e Paranaense aqui na manhã, bom dia, Lamento de um Peão. Bom dia, meu amigo Chapéu Preto. Bom dia, Jeca. Bom dia, Preta. Bom dia, Dona Maria. Está nos ouvindo lá em Balsa, um abraço. Alô, Terezinha, bom dia. Alô, Cabeça, bom dia.

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0: Essa é boa, é do Tião Carreiro, né? Ei, tem um sujeito. Agora 6 horas e 23 minutos, tocamos aí pra você a música Velho Marrudo, Calça Trocada, João Mulato e Douradinho. Essa música é muito bacana, né? Calça Trocada, né? Eita, meu Deus, as coincidências da vida, né? É, Lourenço Lorival, 1900 e antigamente, Lamento de um Peão Goiano e Paraná. Sim. Agora, hora certa, 6h24 aqui, bom dia, volto já.
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0: Preparar aquele café, né? Tá na hora, bom dia.
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Nós de volta aqui também pela Difusora Aparecida, Rádio da Família, 6 horas e 26 minutos nesta manhã do dia 5 do mês de agosto, hein, gente? É, daqui 10 dias eu vou fazer aniversário, hein? Ficar mais velhinho. Aliás, todo mundo faz aniversário, né? A vida passa, a gente nem percebe. Quando percebe, já era, amiguinho. Olha, a festa do padroeiro Senhor Bom Jesus, neste dia 6, amanhã, né? Feriado aqui municipal. Às 8 horas da manhã tem missa em louvor ao Senhor Bom Jesus. Às 10 horas tem bênção dos carros e dos motoristas em frente à Igreja Matriz. Às 18 horas, missa solene em louvor ao Senhor Bom Jesus com a troca do manto e procissão. Vai ser amanhã, tá bom? Esta programação. E lembrando também que tem o show do padroeiro no próximo sábado, né? Então todos convidados a participar na paróquia Nossa Senhora de Fátima no próximo sábado, tudo bem? Então tá bom, é a festa chegando aí, né, festividades alusivas então ao padroeiro Senhor Bom Jesus. Preparado, menino, mais música bonita, Zé do Céu e João do Pinho, Tião Carreiro e Pardinho. Quem mais, hein, aí depois do Tião Carreiro e Pardinho, a gente traz aqui para você conferir comigo, Dino Franco e Moraí. Hora certa, 6h27, aqui na programação da Difusora, Rádio da Família.

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2: 6:31 na manhã.

0: É, Trio Parada Dura, esse trio tem muita coisa bonita, né? O Trio Parada Dura, nós tocamos aí Luz da Minha Vida, Casa de Caboclo, Rick Render, Gran Fino na Roça, Dino Frank, Muraí, Velho Amor, Tião Carreiro e o Pardinho.
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0: Bom dia, vá participar então, né? Já se agende aí para a Festa do Padroeiro que acontece no próximo dia 8. Lembrando que também amanhã, né, tem a Festa do Padroeiro original. Amanhã é a Festa do Senhor Bom Jesus aí. Como eu disse, né, já durante toda a nossa programação, tem aí para você que vai participar, né? Já começa o dia de amanhã já com missa, né? Então todos convidados aí. Amanhã, a partir das 8 horas, é missa em louvor ao Senhor Bom Jesus, 10 horas, bênção dos carros e motoristas em frente à Igreja Matriz, 18 horas, às 18 horas, missa solene em louvor ao Senhor Bom Jesus, com troca do manto e procissão. Lembrando que amanhã, aqui em Monte Aprazível, é feriado, né? Amanhã é o dia do padroeiro, automaticamente, né? Vamos ter aí um feriadão de quinta-feira. Quem puder emendar, que emende. Quem não puder, na sexta-feira, já volta aí para trabalhar de novo, né? Tá certo, então. Vamos lá com música para você conferir comigo aqui na nossa manhã. Bom dia! Agora são 6 horas e 51 minutos aqui. Sempre é boa música você participando com a gente. Pode pedir música, viu? Nosso WhatsApp tá aí, o 32000974. Anotou? 32000974. Belê, belê? Então tá certo. Vamos lá? Pra você tem Coro Grosso, Eli Silva e Zé Goiano. Depois a gente traz pra você Minha Amiga, Chitãozinho e Chororó. Aí tem Silveira e Silveirinha, Dona do Pangaré. Essa é boa. Essa aí a gente toca todo dia, né? Já enjoou, mas não importa. E na sequência a gente traz pra você conferir conosco aqui o Tunique e Tinoco. 6h52.

0: essa música é turruda aí, hein? É. Eu não vou lá, né? Aí minha mãe não vem aqui na cidade. Aí quando eu resolvi ir lá, minha mãe veio num caixão pra cidade, né? Essa aí é a música que nós tocamos pra você aí, Juramento Quebrado, né? O dia que ele resolveu ir, a mãe dele resolveu ir pro cemitério, né? Uma coisa muito doida. É aquele negócio, você bate cabeça a vida inteira numa situação que pode se resolver tão fácil, né? Então por isso que a gente tem que aprender a perdoar, a gente tem que aprender a conviver com determinados momentos na vida em que às vezes as coisas não são a nosso favor, mas também não vamos deixar contra, né? É, vamos lá, quando se trata, né, principalmente numa palavra mãe tão pequenininha, com grande, né, com um significado tão grande, né? A gente tem que botar sempre em primeiro lugar, passar por cima das coisas do coração e viver a vida, né? Mãe é só uma. 7 horas e 13 minutos, quarto, dia 5 de agosto. Aí, rapaz, né? Tá dando sono na hora dessa, é doido. Dormiu a noite inteira. Ah, meu Deus do céu, vai tá bom. Grande abraço, tudo bem? Acordou bem hoje, é? Já rezou pro teu anjinho tá guarda te proteger? Já rezou, né, pro teu santo de devoção? Enfim, cada um, né, tem o seu ritualzinho de levantar das manhãs, né? Que essa manhã seja uma manhã bela, sábado, sábado durante o dia e à noite também, né? Eu tô pensando no sábado, tô pensando aqui, sabadão que vem. Olha, gente, vamos pro break comercial rapidinho. Eu já volto com você aqui na manhã, 7 horas e 13 minutos.
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Feriado, né? Eu falei sábado aí no break, né? Mas é a festa de sábado. Ah, é. A festa que acontece, né? O showzaço aí que acontece. Vale a pena você que está nos ouvindo agora, está curtindo aí a programação da Rádio Difusora Aparecida, a Rádio da Família. Já fica feito o convite, né? Para você participar da festa do Padroeiro também. Só que é em show, né? O ano passado nós tivemos aí, se não me engano, Anjos de Resgate, né? Nós tivemos aí no ano passado, e esse ano a coisa muda diferente, né? Esse ano aí nós vamos ter o Padre Ezequiel, vai estar fazendo o show aí às 8 da noite. Tá bom, gente? Então todos convidados a participar dessa festona boa que está chegando aí. Aliás, começando, né? Esse mês de agosto inteiro foi mês de julho, né? E começo de agosto foi mês de festa, né? Do Senhor Bom Jesus aí. Tivemos a quermesse durante todo o mês de julho, tivemos o leilão de gado, né? Hoje e amanhã também, essa semana inteira, amanhã a gente tem o dia principal, 6, né? Dia do Senhor Bom Jesus, às 8 da manhã, missa, 10 horas, bênção dos motoristas e carro, 18 horas, missa em louvor ao Senhor Bom Jesus e troca do manto e procissão, não é? E a festa se encerra no próximo sábado com o show, né? Do Padroeiro, tá bom? 7h17 aqui na manhã, próximo bloco a gente já fala de meteorologia, não muda muito em relação a ontem, né? Nós tivemos aí ontem a temperatura chegando a 30 graus, né? Algumas nuvens, mas não deve chover, não. A chuva tá bem longe, né? Cadê a chuva? A chuva não vem. Enfim, vale a pena então né, você conferir com a gente aí a programação e também as informações, tá? É só ficar conosco aí no rádio, hein? Que bacana, o rádio não morre, né, gente? Eu tava vendo uma reportagem aí, você fala a morte do rádio. O rádio não tem morte, gente. O rádio, né, ele aprendeu a sobreviver de todas essas adversas que acontecem, que saem. Fala, ah, agora o rádio morreu, não morre. Você tem uma ideia, por exemplo, as grandes enchentes, né, que nós tivemos no sul do país aí o ano passado, por exemplo, até hoje, né, quando dá vendaval, internet sai do ar, sai tudo do ar, as pessoas ficam sem comunicação, mas o radião não sai, né, o rádio lá é com a, onde você tiver um aparelho, tiver uma pilha ali, você está ouvindo as informações pelo rádio, não é? Essas queimadas que está tendo lá nos Estados Unidos, lá na Europa também, o meio de comunicação pela internet, praticamente só quem tem internet via satélite, né? Que é a mais cara, quase poucas pessoas têm. Mas o que mantém lá todo mundo informado em tempo real o que acontece é o rádio. Então o rádio é o seu parceiro. Enquanto a gente puder fazer rádio, nós vamos manter viva essa bandeira, né? Do nosso, vamos dizer assim, né? Dessa profissão tão bacana que é ser radialista. 7h18! Agora vai falar, vamos falar, vamos tocar agora, essa música. Leonardo José Rico, Tião Carreira e Pardinho, Jair do Céu e Zudo.

Tô sabendo que agora é 7:31. Tudo bem com você, Christian Ralf? Canta muito, né? Aliás, né, a gente fazer uma seleção do passado, tá todo mundo dentro, né? É, tá todo mundo dentro. Fala isso, cadê o sertanejo universitário? Deu uma sumida, hein? Tá procurando uns cantores de sertanejo universitário, né? Pois é, moçada. 7:31 da manhã, Christian Ralf, Porteira da Saudade, Felipe Antônio de 99, Canção de um Amor Distante, com o milionário e também o José.

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0: nós de volta aqui com você pela Difusora Aparecida, Rádio da Família. Vamos falar aqui no momento, né? Aqui em Monte Verde. Falar do tempo aqui agora, né? No momento, então, temperatura de 19 graus, né? Por volta das 10 horas 25, por volta do meio-dia 29, por volta das 2 da tarde 32 graus, hein? Então hoje vai fazer calor. Dia de sol sem probabilidade nenhuma de chuvas, né? Índices alto hoje de raio ultravioleta. Então tome bastante cuidado, passe um protetor aí se for ficar muito tempo exposto ao sol, né? Hoje nós temos aí 3 graus e meio a mais, né, de quente do que ontem. O sol se põe às 18 horas e 2 minutinhos. Dia bom para fazer caminhada, né? Um bom dia para fazer ciclismo, dia bom para jardinagem, o que mais aí? Dia bom para ficar na cama, não tiver que fazer nada e por aí vai, não é? Então tá aí. A umidade relativa no ar está baixa, né, em relação a ontem. Então a umidade, deixa eu ver aqui, umidade 62%, tá bom, tá ruim, mas tá bom. Em vista de muitos lugares aí que a umidade chega a 15%, 16%, né, aí o bicho pega. 7h35 aqui na manhã pela Difusora Aparecida, Rádio da Família. Dona do Pangaré, boa essa música aí, essa aí a gente toca bacana aqui, sempre, né? Mágoa de Carreiro, Cigano e o Sertão, né? Outro duplão que a gente traz para você conferir com a gente aqui. E deixa eu ver quem mais tem aqui. Ah, tá ali o Ilhéu, Felicidade de Caboclo. Solta aí. Alô, Divininho, tudo bem? Bom dia, galera.
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salve ó, pro meu amigo Herédia lá em Mirassol, né, Herédia? Tá na sintonia, tá sempre ouvindo a gente lá, bacana, abraço aí pra você. Pessoal do Fernando Veículos aí, 7h39.

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Bacana demais você participando com a gente aqui pela Difusora Aparecida, Rádio da Família. O nosso muito obrigado pelo carinho. Obrigado a você que está sempre com a gente aí, curtindo, né, o nosso programa, né? Ei, tá bem. Tá lá o Fubá lá em Neves, né? Tá nos ouvindo também. Zé Antônio lá em Bálsamo, né? Tá todo mundo de orelha em pé, né? Nos ouvindo. Obrigado, gente. Abraço para esse pessoal todo.

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comigo nessa, agora são 7h58 aqui, Taviane Tavares. É, depois tem Jacó e Jacozinho, não é moleza não, hein? É Jacó e Jacozinho.

Bacana demais. E meu Monte Amaraí, bom também ouvir, né? 8:08, 4/5 de agosto, aqui pela Difusora Aparecida, Rádio da Família. Hoje a galera tá aí alvoraçada, né? Ai, moçada tá participando. A gente agradece, né, Zé Antônio? Sempre com a gente aí, o nosso muito obrigado. É, curtindo, né, o nosso programa aqui, a gente agradece a todos vocês aí. Mandando um alusão pro Devaneiro aí, da cachaçaria Tio D, tá na sintonia, né, Devani? Ei, Devani. Falar isso, mandar uma alusão aí pro Dilo, né? Ô, Dilo, tudo bem? Dilo, manda prender e manda sortar lá em Tanabi. Falou, ó, manda prender, manda sortar. Amanhã é aniversário do Dilo, né? Fazendo aniversário ontem. Ele falou, ó, Lula, eu cheguei até os 50, agora depois de 50 eu não conto mais quanto eu faço, né? Parabéns, Dilo, felicidades aí a todos os aniversariantes. A gente, né, manda uma alusão bem especial para todos vocês, tá bom? Quarto, a gente traz João Mulato e Douradinho, depois tem Ronaldo Viola e Praiano. Vai, Dilo, segura!

rainha, velho. É verdade, né? Ela é a rainha do ar. Ei, quando é homenagem para as mamães, tem que ir, né? Daqui a pouco eu vou tocar mais uma música de mãe, homenagem a todas as mamães aí. Embora domingo tá chegando dia dos pais também, hein? É isso aí. Vamos lá então, 8 horas e 22 minutos aqui na programação da Difusora Aparecida. Nós tocamos além do Vadica e Vidoco, Ipê e o Prisioneiro, Linho e Léo, Pescaria, Ronaldo Viola e Praiano, Preto, Doutor, o aniversariante de amanhã, que está nos ouvindo lá, o Dilo, lá em Tanabi, né? Aqui na programação só tem modão, 8h22, bom dia!

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Pois é, falando em Dia dos Pais, ó, o Dia dos Pais será celebrado este ano no próximo domingo, agora dia 8, né, de agosto. A data já movimenta a economia nacional, mas pelo menos brasileiros devem presentear no Dia dos Pais este ano, né? Ou seja, menos brasileiros estão com din-din no bolso, né? Para presentear o Dia dos Pais, né? Então, tá certo. É comemorar dia 8, mas vai no domingo, né? Segundo projeções da CND, né, indicam que a data deve levar cerca de 63% dos consumidores brasileiros às compras, o que equivale a aproximadamente 144 milhões de pessoas, né? Cerca de 2 milhões e 300 mil compradores a menos do que o ano passado. Falando em valores, a entidade estima que a data deve movimentar cerca de 29 bilhões e 700 milhões de reais no comércio em geral. A pesquisa aponta que o valor médio dos gastos será em torno de R$ 280 por pessoa. A maioria dos presentes deve, a maioria dos presenteados devem ganhar itens de vestiário e cosmético. 8 em cada 10 compradores pretende pagar o presente à vista, principalmente no Pix e no cartão de débito. A outra constatação é o levantamento de que 72% dos consumidores pretendem realizar suas compras em loja física. É, não na internet. Não chega, né? Aquela coisa toda, mas vamos tocar música de pai? Tem duas aqui no jeito, já vai aí. César e Paulinho e o Daniel.

0: Bacana demais, tô de volta com você, 8 horas e 46 minutos, Milionário José Rico, as gargantas de ouro do Brasil, hein? Ei, velho confidente. Nós estamos aí tocando boa música, você participando com a gente aqui na programação. Velha Porteira, Lourenço e Lorival, meu velho pai, Léo Canhoto e Robertinho, meu pai Daniel, homenagem aos pais de plantão. Quero aproveitar e mandar um alusão pro Leandrão, tá na estrada, seu Oscar também, tá os dois lá, né? Tá. É, diz que tá entrando em Paulo de Faria agora, né? Eles vão fazer aquela região Palestina, estão rodando tudo lá. Palestina, Urim de Uva, né? Riolândia. Tá tudo nos ouvindo aquele canto lá. Um abração então aí pro Leandro, seu Oscar. Tá nos ouvindo aí, pessoal de Lemos Calçados, né? Tá curtindo com a gente aí na região. Um abração então a você, Leandrão, né? E a mamãe, a dona Mercedes, que fica em Tanapi. Ah! Mas tá valendo, então volto já 8h47 aqui. É a Difusora Aparecida, Rádio da Família. Bom dia, tudo bem? Eita!
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0: Pois é, né, amiguinho? É, tem festa todo dia. Amanhã é feriado, né? Amanhã acontece, então, o dia de comemoração, né? Do Padroeiro Senhor Bom Jesus, às 10 horas da manhã. Tem bênção dos carros e também dos motoristas ali em frente à matriz, né? Mas começa às 8 com a missa em louvor ao Senhor Bom Jesus. Às 18 também tem missa solene em louvor ao Senhor Bom Jesus, com troca do manto e procissão. Ontem também, né, teve aí uma missa da ordenação sacerdotal de 20 anos, hein, Padre Vanderlei, ei, nos corre da vida, né? Parabéns aí ao Padre Vanderlei Monsegatti, o nosso pároco e o nosso diretor aqui também, né, 20 anos de ordenação sacerdotal ontem. É uma missa solene, né? Bacana demais. Agora são 8 horas e 49 minutos. A todos os nossos amigos e amigas que estão nos ouvindo, o nosso muito obrigado. Sempre bom tê-los aqui conosco nas manhãs, hein, gente? Vamos falar da campanha da vacinação. Olha, você que está nos ouvindo, a campanha nacional de multivacinação, que começou, né, esta semana em todo o Brasil, para imunizar, né? E o esquema de vacinal de pessoas que não estão vacinando, gente. O que está acontecendo, pessoal? Tem muita gente que não está vacinando, porque acha que recebe os benefícios do governo aí, vai lá e conta uma mentirinha, né? Depois aí não quer regularizar. Então tá aí, a campanha nacional começou nesta semana em todo o Brasil para atualizar o esquema vacinal de crianças e adolescentes, né? E segue até o dia 1º de setembro. Durante o período, todas as unidades básicas de saúde e postos credenciados pelo SUS oferecem doses contra a doença como poliomielite, sarampo, febre amarela, meningite e Covid-19. A campanha terá o dia D nesse próximo dia 22 de agosto. Vai acontecer agora em Monte Aprazível também, né? no dia 22, aí o dia D, para ampliar a cobertura vacinal e alcançar quem está com doses em atraso. Vale lembrar que, além da campanha nacional, quem está no estado de São Paulo deve ficar ainda mais atento, hein? Isso porque, de acordo com as orientações do Ministério da Saúde, pessoas de 6 meses a 59 anos de idade, que nas cidades de Guarulhos e São Bernardo, além da capital, devem receber dose contra o sarampo. Pessoas que moram nessas cidades, né, Guarulhos, São Bernardo do Campo e ali na capital, vão receber a dose contra o sarampo, uma dose extra. Essas cidades têm registrado casos recentes da doença e a imunização é a principal forma do controle para evitar o sarampo, principalmente que ele se espalhe entre as pessoas. Pensou? Já conseguiu controlar, agora não, porque não vacina vai começar, né, a espalhar ele. Ah, não pode, de jeito nenhum, tem que vacinar mesmo, tá bom? Dia 22 agora é o dia D da vacinação em todo Brasil e principalmente nas cidades, aqui na nossa cidade também, tá bom? Joana e Lucas e Luan, olha que duas músicas lindíssimas nós vamos tocar agora para vocês.

0: Flórida, né? Tocamos em 9 horas e 8 minutos, né? Quem foi aí? Foi a Santos Reis, né? Cristal Diamantino. Pois é, gente. Olha aí, né? Saudando a todas as companhias de Reis nos ouvindo. Nosso muito obrigado a todos vocês que mantenham sempre viva a memória do Reisado, né? Muito bom isso aí. Olha, comprar imóveis residenciais no Brasil ficou quase 0,5% mais caro na passagem de junho para julho, né? É o que mostra o índice, né, de Fipzap, venda residencial, que acompanha aí, né, as vendas em mais de 56 cidades brasileiras, né, com base em anúncios vinculados na internet. A alta média registrou no sétimo mês do ano, alta de 0,46%, né, que supera a da inflação. Os avanços nos preços foi registrado em 49 das 56 localidades, incluindo 18 dos 22, das 22 capitais contempladas na pesquisa. Destaque para as altas que passam, né, de 1% em Vitória, Recife, Aracaju e Manaus. Falando em valores, o levantamento mostra que o preço médio da venda de um imóvel destinado à moradia no Brasil em julho foi de R$ 9.900 o metro quadrado. É louco, tudo isso? R$ 9.900 o metro quadrado, né? Considerando 22 capitais monitoradas, a que registrou metro quadrado de venda de imóvel residencial mais caro pelo sétimo mês do ano, né, foi Vitória, 15.448 metro quadrado lá em Vitória. Em Florianópolis, R$ 13.461 o metro quadrado. Então a gente ficou 4 metros, então até que dá para, né, 5 metros, você dá conta de ficar em 5 metros, é um cômodo, né? Considerando 22 capitais, né, São Paulo, onde um metro quadrado para comprar imóvel novo custou R$ 12.099, fecha a lista das três capitais com os valores médios, né, em torno, entre 14 e 12 mil reais, enfim, né, em São Paulo, imóvel R$ 12.099, em Florianópolis, R$ 13.461, o preço do metro quadrado, para você que vai comprar uma residência, por exemplo, né, tá carinho, hein, aí tá, volto já, 9:10.
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0: Bom dia! 9h14, Heleno Cruz. O Beto Quadrado, lá em Florianópolis, onde está querendo comprar um AP lá, está R$13.461 lá em Florianópolis. O Beto Quadrado, hein? Então a gente comprar um quarto lá, vai dar quanto? 13, 26, 50 mil só no quarto, amiguinho. Mas tá bom, não vai ficar lá, né? Mas tá certo, tudo bem com você? Obrigado aí pelo carinho, mais uma vez mandando aí os parabéns pro nosso amigo Dilo lá de Tarabi, aniversariante de amanhã. Tá nos ouvindo aí, brigadão. Também o pessoal do Calçado Lemos aí, né? Eita! Seu Oscar e o Leandrão estão lá em Paulo de Faria. Ele canta tudo ali, né? Vai rodar tudo ali. Palestina, Olinda de Uva, Paulo de Faria, Riolândia. O pessoal tá naquela área lá, tá ouvindo nós. Obrigado aí pelo carinho. Enfim, a todos vocês que rodam, né, essa região toda conosco, o nosso muito obrigado. O nosso amigo que tá sempre no pé do eito, né? Só que a gente não sabe nunca onde ele tá, né, Jack? Cada dia está no lugar, moço. Um dia tá em Bonifácio, um dia tá em Macaubó. Ele só não para em União Paulista lá, né? Então tá, você quer esconder, você quer esconder dele, você vai em União. E pra todo o pessoal que nos ouve, obrigado. Vartão, alô Santa, o Vartão lá em Rio Preto tá nos ouvindo também. Seu João Ferres aí, né? Seu João, sabe que ele teve ontem aí? Ele é tio do padre Vanderlei. Ele é igual dos modão, lá, que nos ouvindo lá em Rio Preto, né? Tá aí na sintonia, bacana demais. Aí o nosso muito obrigado. A Lurdinho Bonfim, Mirassol também, nos ouvindo, né? Muito bacana mesmo, Zé Antônio, lá de Balsa, né, Zé? Ei, o Zé tá sorteiro agora. Agora ele tá curtindo a vida. Ei, Zé, ele e as calopsitas dele lá e o amigo dele lá, o Joãozinho Evangelista, né? Eita, moçada. Tá bom, vamos ouvir Milionário José Rico aqui na manhã. Teodoro Sampaio vestido de cedo, olha que modão, hein? É só música boa aqui pra gente na manhã. É a nossa difusora Aparecida.

0: Bacana demais, aí tocamos para você aqui na programação da Rádio Difusora Aparecida, Mato Grosso e Matias, é modão, hein? Espinhos da Vida, também proposta com Daniel, Turma do Zóio Roxo, Jed Jefferson, Rabo de Galo, Silveira e Silveirinha, só modão, hein? Para você que curte o nosso muito obrigado, sempre, né, a boa música aqui com você. 9:40.
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0: Pois é, gente, agora são 9h40, quarto, 5 de agosto, já 5 dias já se passando o mês de agosto, estamos mês novo, né? Apenas o começo ainda, temos aí 25 dias pela frente, é só, né? Amanhã é feriado, amanhã nós temos aí o feriado, né? Aqui em Monte Aprazível, dia do padroeiro, Senhor Bom Jesus, então todos convidados a participar, né, da programação que acontece hoje. Ainda nós temos aí missa, né, às 19h30, né, missa com a bênção, né, aos patrocinadores e doadores da festa do Senhor Bom Jesus. Amanhã, dia 6, dia do padroeiro, às 8h, missa em louvor ao Senhor Bom Jesus. 10h, bênção dos carros e motoristas em frente à Igreja Matriz. 18h, missa solene em louvor ao Senhor Bom Jesus com troca do manto e procissão, tá bom? Beleza, 9h41 aqui pela Difusora Aparecida, Rádio da Família.
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0: Bom dia, agora são 9h42, né? Olha, gente, as transformações do mercado de trabalho e avanço da inteligência artificial também estão mudando, né, a forma com que a justiça funciona. E acompanhar essas mudanças são um desafio para quem atua na área jurídica, né? Por isso, durante esse mês de agosto agora, será celebrado o mês da advocacia. A Seccional Paulista da Ordem dos Advogados do Brasil realiza uma série de eventos para promover principalmente capacitação profissional e networking, né? Então tá aí, quem se interessar aí pode conferir toda uma programação do Universo da Advocacia no site universodadvocacia.oab.org.br. O que mais aí? Cada brasileiro vai receber um dinheirinho, um din-dinzinho, no FGTS, né? Que tá aí. Por exemplo, se você tem R$1.000 no FGTS, você vai ganhar R$18,70. O governo federal lucrou, né, cerca de R$14,5 bilhões, né, no ano passado, com fundo de garantia. Só, né, lucrinho para lá e para cá. Investimento, o governo investe, né? O fundo de garantia nosso, o governo investe, né? Ele constrói casa com dinheiro, depois, né, paga a casa. E constrói a casa com o nosso dinheiro do fundo de garantia, depois a gente paga a casa com o nosso dinheiro do fundo de garantia. Entende aí ou não? Deixa eu ver, o governo então lucrou 14 bilhões, né? Este ano o FGTS vai distribuir 89% dos lucros, um montante de R$13,4 bilhões vai voltar para as contas, né, de quem tem o seu FGTS. Esse montante será repartido entre 138 milhões e 200 mil trabalhadores que tinham saldo no FGTS até o dia 31 de dezembro do ano passado. O depósito nas contas está previsto para ocorrer agora no dia 31 de agosto. Esse mês de agosto é 30? 31 não, é 30 de agosto, né? O índice de distribuição que ficou definido será de 000,187 na quantia. O depósito proporcional ao montante que o trabalhador tinha conta, aliás, nas contas será considerado o saldo atual, enfim, parará, parará. Então, se você tem conta de FGTS, né, para receber o valor, vai ser depositado na sua conta. Ah, ainda mais, para simplificar, dá cerca de R$ 18,70 para cada R$ 1.000 que você tem no seu FGTS. Se você tiver R$ 2.000, ele recebe R$ 36, né? É isso mesmo? É. É um monte de conta aí, né? É importante que vem. Se vem R$ 1, mas é nosso, tem que cair lá na continha mesmo. Música. Dona do Pão, minha estrela perdida. Tem um monte de música bacana aqui. Vou tocar outra aqui. Eu tenho pedidos agora aqui da galera, né? Que curtem a programação. Inclusive essa música Espinhos da Vida que eu toquei agora, é a música lá do seu Alberto, né? Pediu pra gente aí, pro pessoal. Tarabi, tá com a audiência boa em Tarabi e Mirassol, hein? Olá, galera toda nos ouvindo aí, né? Tá bom, então, 60 dias apaixonado, tem mais um pedido aqui, atendendo aí o Moacir, né, Moacir? Ei, todo dia no pé do eito com nós aqui, Estãozinho e Chororó. Simbora, vamos lá.

tentar apaixonar de novo. Vamos lá então. Deu duplex aqui. Eu mandar alusão pessoal aqui, mandando uma alusão lá pra Adriana Bulli, pro Roberto Pipoqueiro, são ouvintes nossos lá de Itanabi. Ei, moçada aí do Bar da Escadinha nos ouvindo também, hein? Bom dia, Lula. Toca Belmonte Amaraí, te amarei toda a vida. Isabel de Mirassol, bom dia, Isabel. Manda pra todos os pais, né? Tunique Tinoco, mãos do papai, manda aí pra todos os pais, Lula. Tô na sintonia aí. É o João de Mirassol, né, João? Um abraço pra você aí, valeu. Bom dia, deixa eu ver aqui, tudo bem? Toca aí Zé Rico, Coração, Madalena do Bar da Escadinha, Itanabi, beijos, valeu. Vamos tocar agora todo mundo aqui, né? Atender essa galera toda que nos ouve aqui na manhã. É, o nosso muito obrigado pelo carinho, né, gente? Então tá certo. Como eu toquei uma do Zé Rico agora, a gente toca, depois nós toca uma dele, né? Depois nós toca uma do Zé aí pro pessoal que tá participando com a gente aqui na programação da Rádio Difusora Aparecida. Mandando alusão pro Fernando Cambulão lá também, de Andeara. Ei, moçada de Andeara, tá lá, Mazinho Parafuso também no pé do Eita aí, né, Mazinho? Tá curtindo a gente aí, agradecendo a todos vocês aí pelo carinho, não é? Então, bom, vamos tocar o Bemonte Amarei agora, te amarei, né? Te amarei por toda a nossa vida. Quem que vem aí? É Bemonte mesmo, né? É, tá certo então. Pessoal participando conosco aqui na programação da Rádio Difusora Aparecida, ouve agora Belmonte Amaraí. Essa é moda. 9h49, bom dia, quarto, 5 de agosto. Dando seu rádio.

0: da nossa manhã. Bom dia para você que está nos ouvindo, hein? Vamos faturar rapidinho, eu já volto com você aqui, já trazendo modão, né? Os saideiras, os modão finais aqui da programação para você.
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bonito. Chico Amado e Xodó. Será o Chico Amado e Xodó, então, né? Sumiu, faz tempo que eu não os vejo mais, né? Chico Amado e Xodó. Ih, bacana demais. Que a gente vai ouvir aqui? Milionário José Rico, as gargantas de ouro do Brasil, aqui na programação da Rádio Difusora Aparecida, a Rádio da Família. Vai pra galera toda aí que tá, né, de plantão, tá nos ouvindo, curtindo conosco aqui o nosso programa. A gente agradece. Lembrando mais uma vez, né, que você que está nos ouvindo, quer participar, quer mandar a sua música para cá, a gente vai atendendo você durante todo o nosso programa, né? Vamos atendendo essa galera toda aí que participa conosco aqui também, tá certo? Que vem aí? O coração? Fique quieto, coração. Atendendo, mandar lá pro nosso amigo Emílio também, né? Pediu aí pra gente, ô Lula, manda uma música para nós aí. Falei, poxa, vamos mandar sim, né? Para o pessoal que está sempre nos ouvindo aí, curtindo também o nosso programa. A gente agradece de coração a todos vocês participando conosco, né, através do nosso WhatsApp, que é fácil, hein, 32000974. Então você que está aí, né, nos ouvindo, a gente agradece de coração e vai, né, participando conosco aqui. A gente está agradecendo a todos vocês aí, tá certo? Vamos lá então. Milionário José Rico, as gargantas de ouro do Brasil, aqui na programação da Rádio Difusora Aparecida, a Rádio da Família. Você mandando o seu toquezinho para nós aqui. Mas cadê? Tá difícil achar aqui o coração aqui. Vai com as irmãs Barbosa mesmo. Só sai com elas aqui, né? Nosso programa de computador aqui. Só sai com elas. Ei, meu Deus, só e simbora.

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Muito obrigado, Pai. Feliz Dia dos Pais para todos vocês, para aqueles que têm os seus pais e para aqueles que não têm mais os seus pais. Palmas para vocês em Indaiatuba. Obrigado.

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Olá, queridos irmãos e irmãs, queridos ouvintes da nossa difusora Aparecida 105,7, aqui de Monte Aprazível, São Paulo, essa emissora da Paróquia Senhor Bom Jesus. É uma alegria estarmos juntos novamente nesse horário do almoço, onde possamos levar a palavra de Deus, ouvir uma boa música, rezar pelas famílias, pelos doentes, rezar por suas necessidades. Que Deus te abençoe. Vamos juntos viver esse momento de fé. Música.

Em nome do Pai, e do Filho, e do Espírito Santo. Amém. Hoje é dia 5 de agosto, quarta-feira da 18ª semana do Tempo Comum, e lembramos hoje a dedicação da Basílica de Santa Maria Maior, considerada o maior santuário mariano do Ocidente. Foi erigida em Roma pelo Papa Sisto III, logo após o Concílio de Éfeso em 431, no qual havia sido proclamada a maternidade divina de Maria Santíssima. Oração e beleza se unem para celebrar a Mãe de Deus. O Evangelho de hoje é Mateus capítulo 15, versos 21 a 28. Jesus retirou-se para a região de Tiro e Sidônia. Eis que uma mulher cananeia, vindo daquela região, pôs-se a gritar: Senhor, filho de Davi, tem piedade de mim. Minha filha está cruelmente atormentada por um demônio. Mas Jesus não lhe respondeu palavra alguma. Então seus discípulos aproximaram-se e lhe pediram: Manda embora essa mulher, pois ela vem gritando atrás de nós. Jesus respondeu: Eu fui enviado somente às ovelhas perdidas da casa de Israel. Mas a mulher, aproximando-se, prostrou-se diante de Jesus e começou a implorar: Senhor, socorre-me. Jesus lhe disse: Não fica bem tirar o pão dos filhos para jogá-lo aos cachorrinhos? A mulher insistiu: É verdade, Senhor. Mas os cachorrinhos também comem as migalhas que caem da mesa de seus donos. Diante disso, Jesus lhe disse: Mulher, grande é a tua fé. Seja feito como tu queres. E desde aquele momento, sua filha ficou curada. A mulher estrangeira revela uma fé que não desiste. Ela enfrenta silêncio, resistência e até rejeição, mas mantém o coração firme. Sua fé não é barulhenta, é perseverante. Não exige, confia. Enquanto muitos por orgulho se fecham e não veem o que Deus faz, ela enxerga mais longe porque acredita. A fé humilde abre portas que nenhum esforço humano consegue abrir. É assim que o Senhor transforma e restaura quem se entrega com sinceridade. Guiados pelo Espírito Santo, que ora em nós e por nós, juntos rezemos a oração que o próprio Jesus nos ensinou. Pai nosso que estais nos céus, santificado seja o vosso nome, venha a nós o vosso reino, seja feita a vossa vontade, assim na terra como no céu. O pão nosso de cada dia nos dai hoje. Perdoai-nos as nossas ofensas, assim como nós perdoamos a quem nos tem ofendido. E não nos deixeis cair em tentação, mas livrai-nos do mal. Amém. E guiados também pelo exemplo da Virgem Maria, que nos ensina a ouvir a palavra de Deus e pô-la em prática, e confiados à sua intercessão, rezemos. Ave Maria, cheia de graça, o Senhor é convosco. Bendita sois vós entre as mulheres, e bendito é o fruto do vosso ventre, Jesus. Santa Maria, Mãe de Deus, rogai por nós, pecadores, agora e na hora de nossa morte. Amém. E que Deus abençoe todos os que nos acompanham. Em nome do Pai, do Filho e do Espírito Santo. Amém.

0: Pai e do Filho e do Espírito Santo.
1: Amém.
0: Irmãos, estamos aqui reunidos com a Mãe de Jesus. Na Virgem Maria, tudo se refere a Cristo e dele depende. Ela é também a Mãe de todos nós. Para que ela nos olhe com misericórdia, vamos reconhecer as nossas culpas e pedir a Deus que, por sua intercessão, nos liberte do pecado com o qual tantas vezes o ofendemos em nossa vida. Peçamos ao Senhor, neste ato penitencial, o perdão de nossos pecados. Do egoísmo que nos faz esquecer os nossos irmãos,
1: vinde libertar-nos, Senhor.
0: Da indiferença em participar da vida da Igreja,
1: vinde libertar-nos, Senhor.
0: Do orgulho que nos impede de servir aos nossos irmãos,
1: vinde libertar-nos, Senhor.
0: De todos os nossos pecados pelos quais vos negamos amor em nossa vida,
1: vinde libertar-nos, Senhor.
0: Se confessamos os nossos pecados, Deus é fiel e justo para nos perdoar e purificar de toda a maldade.
1: Amém.
0: Oferecimento, intenções. Ó Mãe do Perpétuo Socorro, nós nos reunimos nesta novena para vos louvar, bendizer e agradecer todas as graças que por vossa intercessão temos recebido.
1: E queremos também pedir por toda a Igreja, pelos missionários e apóstolos leigos, pelas vocações sacerdotais e religiosas, pelas famílias, pela paz no mundo, pelos pobres e abandonados, pelos injustiçados e oprimidos, pelos doentes e aflitos, pelos agonizantes e almas do purgatório e pelas nossas intenções particulares.
0: Santa Maria, Mãe de Deus,
1: rogai por nós.
0: Mãe do Cristo Libertador,
1: rogai por nós.
0: Mãe da Divina Graça,
1: rogai por nós.
0: Mãe do Salvador,
1: rogai por nós.
0: Mãe de Misericórdia,
1: rogai por nós.
0: Vós fostes a serva fiel do Senhor, colaborando com Cristo na libertação total da humanidade. Vós tendes a missão de trazer Cristo Libertador ao mundo e fazer-nos participantes de sua morte e ressurreição.
1: Ensinai-nos a ouvir vosso Filho e ajudai-nos a realizar em nossas vidas uma sincera conversão para Deus e para nossos irmãos.
0: Rogai por nós, ó Mãe do Perpétuo Socorro,
1: para que sejamos dignos das promessas de Cristo.
0: Oremos. Santa Maria, que gerastes o Redentor para o mundo e trouxestes a luz para os homens, sede para nós mãe e modelo, guia para a Igreja que caminha nas estradas do mundo rumo ao céu, nossa corredentora e medianeira junto a Deus Pai, com Jesus Cristo na unidade do Espírito Santo.
1: Amém.

0: Nossa Senhora, Mãe da Igreja. Ó Maria, vós sois a Mãe da Igreja, desta família aqui reunida. Perseveramos convosco, pedindo ao Pai o Espírito Santo, prometido por Jesus.
1: Renovai, ó Divino Espírito Santo, a vida desta comunidade cristã. Queremos viver vida de comunidade, vida de igreja e salvar-nos. Que nossos irmãos afastados de Deus voltem para a casa do Pai.
0: Rezemos por toda a igreja.
1: Protegei o Papa, assisti os bispos, santificai os homens e mulheres consagrados a Deus. Conservai a paz e a união nas famílias. Abençoai nossa pátria, esclarecei nosso governo. Ajudai-nos a viver como bons cristãos.
0: Com vosso auxílio e exemplo, queremos que nossa vida seja um testemunho claro da fé, da esperança e do amor aos homens e ao mundo.
1: Ficai conosco, ó Mãe do Perpétuo Socorro, para que possamos perseverar convosco na procura de Cristo. Devemos libertar-nos dos erros pessoais, das nossas faltas na vida familiar, social e profissional, para melhor amarmos a Deus e aos nossos irmãos. Ajudai-nos.
0: O pecado da injustiça, que é causa de tanto sofrimento, é pior que a doença e a tribulação, porque é mal que está no coração das pessoas.
1: Ajudai-nos a libertar-nos do egoísmo e da injustiça. Socorrei os oprimidos e os explorados pela maldade dos homens.
0: Felizes os que promovem a paz, porque serão chamados filhos de Deus.

0: Oração pelas vocações. Ó Mãe do Sumo Sacerdote Jesus Cristo, queremos agora falar bem perto ao vosso coração de Mãe.
1: Sinceramente, vos agradecemos porque trouxeste Jesus, nosso caminho, nossa vida, a verdade que ilumina.
0: Maria, Mãe da Igreja, quem continuará esta presença de Deus entre nós é pelos continuadores de vosso Filho que agora pedimos.
1: Que tenhamos sacerdotes santos para que possamos viver a presença de Deus, o amor, a paz e a salvação.
0: Alcançai-lhes uma fé inabalável como a rocha, com fidelidade seus compromissos com Deus e a Igreja.
1: Convosco pedimos ao Pai, por Jesus Cristo, mais operários para a messe do Senhor, e também homens e mulheres consagrados ao serviço do Reino de Deus na vida religiosa.
0: Que as famílias cristãs saibam educar seus filhos para o amor de Deus e do próximo, e os ajudem a descobrir e a seguir a própria vocação.
1: Dai perseverança aos seminaristas e aos que procuram ser fiéis a Deus que os chama.
0: Ao dar a vida a cada ser humano, o Senhor o convoca para uma missão de amor, de doação pessoal e de serviço a Deus e ao próximo.
1: Ajudai-nos, ó Mãe do Perpétuo Socorro, a viver com responsabilidade nossa vocação de batizados. Amém.

0: Bênção da saúde. O Senhor esteja convosco.
1: Ele está no meio de nós.
0: Senhor Jesus Cristo, uni aos acontecimentos da vossa paixão e ressurreição os sofrimentos e as dores de todos os que padecem e estão doentes.
1: Fazei que compreendam, Senhor, que não estão sozinhos nem são inúteis, mas estão crucificados convosco para a salvação do mundo.
0: Senhor, que curastes tantos enfermos, se for da vontade do Pai, restitui a saúde aos nossos irmãos que padecem.
1: Senhor, tende piedade de nossos doentes.
0: Olhai com bondade para as pessoas idosas que sofrem na solidão ou na doença, que sejam amparadas pela nossa caridade fraterna.
1: Pedimos também pelos que se acham em perigo de vida ou que nesses dias deverão passar deste mundo para a eternidade, que a vossa presença amiga e certa alcance para eles perdão, esperança e salvação.
0: Os remédios são os meios que vossa providência concede para a recuperação da saúde. Iluminai, pois, os médicos e todos os que se dedicam aos enfermos, para que descubram os recursos adequados ao seu tratamento.
1: Senhor, escutai a nossa prece.
0: Ó Deus, nosso Pai, por intercessão de Nossa Senhora do Perpétuo Socorro e de todos os santos, fazei descer sobre vossos filhos e sobre todos os doentes e os que estão sofrendo, vossa bênção salvadora. Deus Pai vos dê sua bênção.
1: Amém.
0: Deus Filho conceda a saúde aos enfermos.
1: Amém.
0: Deus Espírito Santo ilumine a todos.
1: Amém.
0: Em nome do Pai, e do Filho, e do Espírito Santo.
1: Amém.
0: Bênção da água. Bendigamos ao Senhor por todos os bens da natureza, especialmente pela água.
1: Bendito seja Deus para sempre.
0: Bendigamos ao Senhor pela água do santo batismo, que nos torna filhos de Deus.
1: Bendito seja Deus para sempre.
0: Abençoai, Senhor, pela intercessão de Nossa Senhora do Perpétuo Socorro, esta água, que seu uso leve todos a cumprir a vontade do Pai. Seja ela em suas casas um sinal de vossa presença salvadora. Seja também um motivo de fé e confiança para as mães que esperam o nascimento de seus filhinhos. Lembremos-nos nesta hora das mulheres que têm o desejo de se engravidar e estão encontrando dificuldades. Que elas alcancem a graça de levá-los sãos e salvos às águas do batismo, em nome do Pai, e do Filho, e do Espírito Santo.
1: Amém.
0: Bênção geral. Roupas, remédios, imagens, documentos, alimentos. O Senhor esteja convosco.
1: Ele está no meio de nós.
0: Oremos. Deus, cuja palavra santifica todas as coisas, lançai a vossa bênção sobre estas criaturas. Concedei que todo aquele que entre ações de graças as usar, de acordo com a vossa lei e vontade, pela invocação do vosso santíssimo nome, receba de vós a saúde do corpo e a proteção da alma, por Cristo nosso Senhor.
1: Amém.
0: Rezemos com fé a oração que o Senhor Jesus nos ensinou.
2: Pai nosso que estais nos céus, santificado seja o vosso nome. Venha a nós o vosso reino. Seja feita a vossa vontade, assim na terra como no céu. O pão nosso de cada dia nos dai hoje. Perdoai as nossas ofensas, assim como nós perdoamos a quem nos tem ofendido, e não nos deixeis cair em tentação, mas livrai-nos do mal. Amém.
0: Invoquemos Nossa Senhora do Perpétuo Socorro na vida de cada um de nós, de nossas famílias, diante de nossas necessidades. Rezemos.
2: Ave Maria, cheia de graça, o Senhor é convosco. Bendita sois vós entre as mulheres, e bendito é o fruto do vosso ventre, Jesus. Santa Maria, Mãe de Deus, rogai por nós, pecadores, agora e na hora de nossa morte.
1: Amém.
0: Glória ao Pai, ao Filho e ao Espírito Santo.
1: Como era no princípio, agora e sempre. Amém.
0: Nossa Senhora do Perpétuo Socorro,
1: rogai por nós.
0: O Senhor esteja convosco.
1: Ele está no meio de nós.
0: Que a bênção de Deus chegue no seu lar, na sua família, em todos os ouvintes da nossa rádio Difusora Aparecida, na intercessão materna de Nossa Senhora do Perpétuo Socorro. A bênção de Deus Todo-Poderoso, Pai e Filho e Espírito Santo.
1: Amém.
0: Louvado seja nosso Senhor Jesus Cristo.
1: Para que sempre seja louvado.

Queridos ouvintes, vamos chegando ao final do nosso programa. Que você tenha um dia abençoado, junto da sua família, no seu trabalho. Que Deus abençoe.

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0: Louvado seja nosso Senhor Jesus Cristo.
1: Para sempre seja louvado.
0: Queridos irmãos, salve Maria.
1: Salve Maria.
0: Sejam muito bem-vindos aqui na Capela de São José. Seja bem-vindo você que está aqui no Santuário da Mãe Aparecida. Seja bem-vindo você que nos acompanha pela Rádio Aparecida, pelas nossas rádios parceiras. Hoje nós vamos citar Rádio Difusora FM de Machado, Minas Gerais, Rádio Vaza Barris de Jeromoabo, Bahia, Rádio Difusora Pai Eterno de São Luís de Montes Belos, Goiás, Rádio América de Uberlândia, Minas Gerais, Rádio Alvorada de Londrina, Paraná, Rádio Centro Minas de Curvelo, Minas Gerais, tantas rádios, Educadora de Coronel Fabriciano, Rádio Catedral de Juiz de Fora. Alegria de nos encontrarmos aqui, desde o Santuário da Mãe Aparecida, como diz o Padre Vitor nessa vinheta de abertura, o Brasil inteiro se une à Mãe. Esse horário, meu querido, minha querida, nos lembra que o amor de Deus em Jesus Cristo foi derramado abundantemente quando Ele entregou ao Pai o Seu Espírito às 3 horas da tarde. E assim concluindo a Sua história neste mundo, Jesus nos deixa esse legado para que nós aprendamos e vivamos a consciência de nossa consagração batismal. A Mãe Aparecida, quando nós rezamos a oração de consagração, nós estamos a ela reafirmando, sim, eu quero viver a graça do meu batismo. Eu peço a tua ajuda, a tua intercessão, para que eu viva a graça do meu batismo. A consagração a Nossa Senhora é um compromisso que fazemos. Assim como quem tem o escapulário assume o compromisso de viver sob o olhar e os valores da cruz, quem faz a sua consagração assume o compromisso de ser sal da terra e luz do mundo. Por isso nós vamos pedir a Deus essa graça, com a intercessão da Mãe Aparecida, com as nossas orações em comum, uma vez que estamos reunidos, em nome do Pai, do Filho e do Espírito Santo.
1: Amém.
0: O anjo do Senhor anunciou a Maria,
1: e ela concebeu do Espírito Santo.
0: Ave Maria, cheia de graça, o Senhor é convosco. Bendita sois vós entre as mulheres, e bendito é o fruto do vosso ventre, Jesus.
1: Santa Maria, Mãe de Deus, rogai por nós, pecadores, agora e na hora de nossa morte. Amém.
0: Eis aqui a serva do Senhor.
1: Faça-se em mim segundo a vossa palavra.
0: E o Verbo se fez carne
1: e habitou entre nós.
0: Rogai por nós, Santa Mãe de Deus,
1: para que sejamos dignos das promessas de Cristo.
0: Oremos. Infundi, Senhor, vos rogamos a vossa graça em nossos corações, para que nós, que conhecemos pela anunciação do anjo a encarnação de Jesus Cristo, vosso Filho, por sua paixão e morte na cruz, cheguemos à glória da ressurreição, pelo mesmo Cristo nosso Senhor.
1: Amém.
0: Podemos nos assentar um instante. Vamos refletir, queridos irmãos e irmãs. Na liturgia da igreja nós estamos vivendo a 18ª semana do tempo comum. Gradativamente a liturgia vai nos colocando à vista, à frente do olhar, o desafio de vivermos diariamente conscientes da consagração que vivemos ou que recebemos. Todos os dias, em diversos setores, diversos cenários da nossa vida, nós somos chamados a fortalecer a nossa vivência na fé. Nós acreditarmos é fácil. A questão é quando os desafios chegam. Muitas vezes, quando a gente olha para a caminhada do povo de Deus ao longo dos tempos no deserto, a história do povo hebreu, a gente se depara com situações muito semelhantes às nossas. Quando você... Quem nunca parou para dizer assim, poxa vida, eu estou sofrendo igual o Jó? Ou nunca ouviu ninguém dizer essa expressão? Ou então, parece que eu estou num deserto. Ou então, eu estou com uma sede de deserto. São muitas expressões para dizer dessa proximidade. E os profetas, eles têm esta mensagem para nós. Viveram num tempo, num contexto, numa realidade, mas aquilo que Deus falou aos seus corações para externalizar ao povo permanece para a nossa iluminação hoje. Hoje nós temos um trecho belíssimo do livro do profeta Jeremias, capítulo 1, versículos 31, versículos de 1 a 7, período que o povo está vendo uma grande desolação, né? Perdeu a sua, seu elan, a sua firmeza, a sua alegria. Havia sido escravizado muita gente, levado pelo Nabucodonosor. A coisa estava difícil. E o profeta traz uma palavra de Deus dizendo da sua restauração. Ele mostra isso de uma maneira muito bonita, que o povo vai plantar nas planícies da Samaria, vai ornar-se de coisas belíssimas, vai trazer ao povo a alegria que o tempo de isolamento e de escravização tirou. Isso para que a gente perceba que não é botando na conta de Deus as mazelas da história. Ninguém tem autorização de Deus para falar em seu nome na gestão das coisas públicas. Agora, se nós não olhamos com carinho aquilo que o próprio Deus nos ensina nos profetas, que é o cuidado, o bem-estar, a qualidade de vida para todos, se nós não olhamos a partir disso para pensar a nossa realidade, Deus olha. Ele olha. E Ele olha não é encaminhando seus embaixadores, Ele olha inspirando-nos pelo seu Espírito que mudemos, que voltemos, que reconstruamos, inspirando-nos através do exemplo, da mensagem, da vida e testemunho de muitas pessoas, ensinando-nos a olhar para o lado, não fixarmos em nós mesmos, naquilo que gostamos ou queremos, olharmos uns para os outros. Vamos fazer esse exercício aqui dentro da capela agora. Olha aqui do seu lado, ou olha na ponta do banco, olha do outro lado da capela. Você sabe da vida dessa pessoa, dessas pessoas que estão lá do outro lado do banco? Você sabe quais são as lutas, os caminhos por onde ela vem, as dores que ela carrega? Você sabe como esse filho ou filha de Deus chegou aqui? Não, né? Não. Mas Deus sabe. E o bonito de tudo isso que o profeta vai falar dessa esperança renovada é que quando nós aqui estamos, embora nós saibamos nada uns da vida dos outros, quando nos reunimos para rezar, Deus olha cada um na sua pessoalidade. Olha que maravilha. Ele não está olhando só para mim que estou aqui na frente falando, nem só para você que está aqui no banco na frente, não. Ele está falando para você que está aí no último banco de cabeça baixa. Ele está olhando para você que chegou aqui falando: meu Deus, não tem jeito, estou desesperado, não, não vale a pena, cheguei no fundo do poço. Ele está olhando do mesmo jeito. E quando nós reunimos-nos e rezamos em comunidade, Ele vai responder a cada um de acordo com seu amor. Não é maravilhoso isso? É reconfortador. Então olha para as pessoas que estão aqui, e quando você voltar para sua casa, ou você que está rezando conosco aí pelo rádio ou pela internet, lembre-se, tem gente rezando com você pela sua intenção aqui no Santuário da Mãe Aparecida. E quando a gente volta para os nossos afazeres diários, todas as vezes que nós rezarmos, lembremos-nos disso. Ô Nossa Senhora, hoje é dia 5 de agosto. Por essas pessoas que estavam rezando comigo, eu quero te pedir, vai lá e dá um abraço. Eu não sei o que está precisando, não sei o que cada um precisa, mas a senhora sabe, vai lá e dá um abraço. Ano que vem, dia 8 de agosto, vamos nos encontrar aqui de novo e vamos conversar sobre isso, se a gente tiver oportunidade. Você vai ver quantas vezes ao longo do caminho você achava que estava no fundo do poço e de repente um sopro de luz se deu. É Maria chegando até você. O profeta vai falar isso. Deus dá esse abraço porque o seu amor, a sua misericórdia, não leva em conta as nossas infidelidades. Ele leva em conta as nossas necessidades. Então vamos pedir essa graça de modo muito especial hoje. 8 de agosto, 5 de agosto de 26. Que o Senhor olhe as nossas preces. E abençoe esta água que será aspergida sobre todos e sobre objetos de devoção. Deus eterno e todo-poderoso, pela água, fonte de vida e princípio de purificação, quisestes que as nossas almas fossem purificadas, recebendo o prêmio da vida eterna. Abençoai esta água que vos apresentamos, para que nos seja fonte de proteção, renovação em nós da fonte da vida da vossa graça, a fim de que nos livre de todos os males e possamos nos aproximar de vós com o coração puro e receber a vossa salvação. Que esta água recorde a água do nosso batismo como fonte que jorra para a vida eterna, por Cristo nosso Senhor. Amém. E agora renovamos a nossa consagração à Mãe Aparecida. Estendamos as nossas mãos e digamos: ó Maria Santíssima, pelos méritos de nosso Senhor Jesus Cristo, em vossa querida imagem de Aparecida, espalhais inúmeros benefícios sobre todo o Brasil. Eu, embora indigno de pertencer ao número de vossos filhos e filhas, mas cheio do desejo de participar dos benefícios de vossa misericórdia, prostrado a vossos pés, consagro-vos o meu entendimento, para que sempre pense no amor que mereceis. Consagro-vos a minha língua, para que sempre vos louve e propague a vossa devoção. Consagro-vos o meu coração, para que depois de Deus vos ame sobre todas as coisas. Recebei-me, ó Rainha incomparável, vós que o Cristo crucificado deu-nos por mãe, no ditoso número de vossos filhos e filhas. Acolhei-me debaixo de vossa proteção. Socorrei-me em todas as minhas necessidades espirituais e temporais, sobretudo na hora de minha morte. Abençoai-me, ó celestial cooperadora, e com vossa poderosa intercessão, fortalecei-me em minha fraqueza, a fim de que, servindo-vos fielmente nesta vida, possa louvar-vos, amar-vos e dar-vos graças no céu por toda a eternidade.

0: Senhor esteja convosco.
1: Ele está no meio de nós.
0: Abençoe-vos Deus, por intercessão da Virgem Mãe Senhora Aparecida, Rainha e Padroeira do Brasil, Pai, Filho e Espírito Santo.
1: Amém.
0: Uma alegria do Senhor seja sempre a vossa força. Uma boa e abençoada tarde. Você que está aqui na igreja, e de paz, o Senhor vos acompanhe.
1: Graças a Deus.
0: E viva a Senhora Aparecida!
1: Viva!
0: Viva a Rainha e Padroeira do Brasil!
1: Viva!

0: Após o canto, faremos a bênção dos objetos final. E devoção pode aproximar aqui na frente.
1: Nosso sim ao chamado do Senhor confirmar.
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Oração do Ângelus. O anjo do Senhor anunciou a Maria, e ela concebeu do Espírito Santo. Ave Maria, cheia de graça, o Senhor é convosco. Bendita sois vós entre as mulheres, bendito é o fruto do vosso ventre, Jesus. Santa Maria, Mãe de Deus, rogai por nós, pecadores, agora e na hora de nossa morte. Amém. Eis aqui a serva do Senhor. Faça-se em mim segundo a vossa palavra. Ave Maria, cheia de graça, o Senhor é convosco. Bendita sois vós entre as mulheres, e bendito é o fruto do vosso ventre, Jesus. Santa Maria, Mãe de Deus, rogai por nós, pecadores, agora e na hora de nossa morte. Amém. E o Verbo se fez carne e habitou entre nós. Ave Maria, cheia de graça, o Senhor é convosco. Bendita sois vós entre as mulheres, e bendito é o fruto do vosso ventre, Jesus. Santa Maria, Mãe de Deus, rogai por nós, pecadores, agora e na hora de nossa morte. Amém. Rogai por nós, Santa Mãe de Deus, para que sejamos dignos das promessas de Cristo. Oremos. Derramai, ó Deus, a vossa graça em nossos corações, para que, conhecendo pela intercessão do anjo a encarnação do Cristo vosso Filho, cheguemos por sua paixão e cruz à glória da ressurreição, pela intercessão da Virgem Maria, pelo mesmo Cristo Senhor nosso. Amém.

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Champaria habita entre nós. Acompanhe agora a novena em preparação à festa do Bom Jesus da Lapa, uma das maiores manifestações de fé e cultura do Brasil.

0: Quanta alegria no rosto, no coração, na fé do romeiro do Senhor Bom Jesus da Lapa. Estamos no santuário do Bom Jesus da Lapa e de Nossa Senhora, a Mãe da Soledade, celebrando 335 anos de romarias na capital baiana da fé. Com alegria, viemos louvar, viemos todos à casa do Senhor, que é a morada de Deus. Louvado seja nosso Senhor, o Bom Jesus.
1: Para sempre seja louvado.
0: Queridos lapenses, peregrinos e todos os fiéis aqui presentes, para vocês, nesta alegria, uma boa noite. Sejam todos bem-vindos e bem-vindas à Igreja de Pedra e Luz. A nossa saudação fraterna, carinhosa, de paz, se estende a você, meu irmão, minha irmã, que reza conosco através da TV Bom Jesus, TV Aparecida, TV Pai Eterno, TV Fé e Luz, Católica TV, Portala12.com, Rádio Bom Jesus FM, Rádio Aparecida, Rádio Carícia FM, Rádio Interativa de Itabuna e demais rádios e redes sociais que estão em cadeia conosco neste momento. Vamos nos acolher, os romeiros que lotam a esplanada deste santuário e os que celebram conosco, corações em Romaria, aí da sua casa, pelos meios de comunicação, com uma calorosa salva de palmas. A Romaria deste ano de 2026, na Igreja da Lapa, a partir das reflexões da CNBB sobre fraternidade e moradia, tem como tema geral: o Bom Jesus, nascido da Virgem Maria, habita entre nós. Fundamentados, estamos no texto bíblico do Evangelho de São João, que diz: Ele veio morar entre nós. Neste ano de 2026, rendemos nossa ação de graças a Deus pelos 70 anos da presença dos missionários redentoristas no santuário e na diocese de Bom Jesus da Lapa. Também com toda a igreja, com a família franciscana, nós celebramos o ano jubilar de São Francisco, o nosso irmão universal e de todas as criaturas. E nesta última noite da nossa novena, vamos refletir com o subtema: habitar com Deus. Na casa de meu Pai há muitas moradas. Com o olhar voltado para a entrada da Igreja de Pedra e Luz, na alegria dessa romaria, vamos acolher a nossa equipe de celebração, os ministros do altar, a procissão de entrada, os missionários redentoristas, cantando a música temática da Romaria 2026. Com seu chapéu, com seu braço lá no alto, para saudar o Senhor.

0: E é nessa alegria que o reitor deste santuário, o padre Roque Silva Alves, traz as suas palavras de acolhimento, dando as boas-vindas para todos nós.
1: Prezados romeiros, peregrinos, lapenses, telespectadores, internautas e radio-ouvintes, salve Maria, Mãe do Bom Jesus. Sejam todos bem-vindos e bem-vindas ao Santuário do Bom Jesus e da Mãe da Soledade, nesses 335 anos de romarias na capital baiana da fé. Nessa nona noite do novenário, em nome do Santuário do Bom Jesus, dos missionários redentoristas e da Diocese de Bom Jesus da Lapa, estamos vivenciando os 800 anos da passagem de São Francisco, nosso irmão menor de Assis. Celebramos os 70 anos da presença evangelizadora dos missionários redentoristas nesse santuário e na Diocese de Bom Jesus da Lapa, e o primeiro ano do pontificado do Papa Leão XIV. Uma saudação prestimosa a todos os que participam conosco em suas casas, através da TV e Rádio Bom Jesus, TV e Rádio Aparecida, Rede Aparecida de Comunicação, TV Pai Eterno e as demais emissoras de rádio e televisão e outros meios de comunicação que estão transmitindo esse novenário. No mês vocacional, devemos rezar e pedir ao Senhor da Messe pelas vocações, serviços e ministérios na nossa igreja e pelos bons cuidadores do povo de Deus na vida pública. Nossa acolhida nessa noite a Dom Rubival Cabral Brito, o nosso bispo diocesano de Bom Jesus na Lapa. E na pessoa dele, saudamos todos os diocesanos, romeiros e peregrinos. Acolhemos também nessa noite Vossa Reverendíssima Dom Ricardo Ropes, secretário-geral da CNBB e bispo auxiliar da Arquidiocese de Brasília. Acolhemos os padres diocesanos presentes, os diáconos, os confrades redentoristas. Saudamos o nosso provincial padre Marlos Aurélio, que participa conosco pelos meios de comunicação, os religiosos, as religiosas, seminaristas, coordenadores e coordenadoras de romarias, os motoristas. Acolhemos as autoridades presentes ou representadas, a gestão municipal de Bom Jesus da Lapa e também as forças de segurança nessa romaria, Polícia Militar da Bahia, Corpo de Bombeiro Militar da Bahia, Marinha do Brasil, Polícia Civil, Polícia Técnica, Guarda Civil Municipal e Bombeiros Civis. Nossa acolhida carinhosa aos representantes dos romeiros e peregrinos de uma romaria de Maracás, na Bahia, que fará a entronização da Cruz do Bom Jesus. Apresentados e apresentadas como romeiros, cantemos: já chegou.

0: e com o coração aberto a Deus e aos irmãos, vamos acolher a saudação inicial com Dom Ricardo Reppers.
1: Em nome do Pai, do Filho e do Espírito Santo.
0: Amém.
1: A graça de nosso Senhor Jesus Cristo, o amor do Pai e a comunhão do Espírito Santo estejam convosco.
0: Bendito seja Deus que nos reuniu no amor de Cristo. E reunidos no amor do bom Jesus, nós queremos, no início desta nona noite do nosso novenário, acolher em nosso meio a imagem peregrina do Senhor Bom Jesus da Lapa, que será conduzida por uma delegação dos representantes dos coordenadores de Romarias, saindo da Igreja de Pedra e Luz, a Casa de Deus e a Porta do Céu. Cantemos todos, com alegria, esse hino de glória, de louvor ao Senhor Bom Jesus da Lapa.

0: apresentemos com o presidente desta última noite da nossa novena, a nossa súplica, rezando com fé e devoção, aquela motivação que o coração de cada qual tem. Essa é a grande intenção que nós apresentamos, colocamos nesta oração ao Senhor Bom Jesus da Lapa.
1: Eis-nos aqui, Senhor Bom Jesus da Lapa, cheios de fé, contemplamos a vossa imagem. O coração aberto nos fala de vosso amor por nós. As mãos e os pés cravados na cruz nos lembram do vosso sofrimento por nossos pecados. O resplendor, sinal de vida nova, nos anuncia vossa vitória sobre o mal e irradia para nós uma esperança sem fim.
0: Levante a sua mão para a cruz.

0: Aceitai, ó bom Jesus, as nossas fadigas e privações, como gestos de nossa homenagem. Acolhei as nossas promessas e orações como sinais de sincera gratidão. Livrai-nos, pelo poder do vosso, da vossa sagrada paixão, de toda maldade, de fraquezas e da dureza de coração. Transformai-nos, pela força de vossa gloriosa ressurreição, em mensageiros do vosso reino e construtores da paz e da união.
1: O povo reunido canta bonito.

0: Finalmente dai-nos acesso ao reino eterno, para com todos os santos sermos felizes e cantarmos a vossa glória e o do Pai e do Espírito Santo por toda a eternidade.
1: Amém. Liturgia da Palavra. Ouvir o Senhor, bom Jesus, porque Ele é o caminho, a verdade e a vida. Os primeiros momentos da nossa Igreja Católica foram marcados pela oração, o testemunho de vida, a união fraterna e o ensinamento dos apóstolos. Rezemos o hino cristológico das primeiras comunidades cristãs.

Embora fosse de divina condição, Cristo Jesus não se apegou ociosamente a ser igual em natureza a Deus Pai. Porém, esvaziou-se de sua glória e assumiu a condição de um escravo, fazendo-se aos homens semelhante.

Reconhecido exteriormente como homem, humilhou-se, obedecendo até a morte humilhante numa cruz. Por isso, Deus o exaltou sobremaneira e deu-lhe o nome mais excelso, mais sublime e elevado, muito acima de outro nome.

para que perante o nome de Jesus se dobre reverente todo o joelho, seja nos céus, seja na terra ou nos abismos, e toda a língua, todo o joelho, seja nos céus, seja na terra ou nos

E o Verbo, a palavra, se fez carne e habitou entre nós, cheio de graça e de verdade, e vimos a sua glória. Vamos aclamar a palavra de Deus cantando.

0: proclama o Santo Evangelho para nós, o padre Cristóvão Pischerotsky, missionário redentorista e ecônomo deste santuário, também o ecônomo adjunto da província Nossa Senhora Aparecida.
1: Naquele tempo disse Jesus a seus discípulos: não se perturbe o vosso coração. Tendes fé em Deus, tende fé em mim também. Na casa de meu Pai há muitas moradas. Se assim não fosse, eu vos teria dito: vou preparar um lugar para vós. E quando eu tiver ido preparar-vos um lugar, voltarei e vos levarei comigo, a fim de que onde eu estiver estejais também vós. E para onde eu vou, vós conheceis o caminho. Tomé disse a Jesus: Senhor, nós não sabemos para onde vais. Como podemos conhecer o caminho? Jesus respondeu: eu sou o caminho, a verdade e a vida. Ninguém vai ao Pai senão por mim. Se vós me conhecesseis, conhecereis também o meu Pai. E desde agora o conheceis e o vistes. Disse Filipe: Senhor, mostra-nos o Pai, isso nos basta. Jesus respondeu: há tanto tempo estou convosco e não me conheces, Filipe? Quem me viu, viu o Pai. Como é que tu dizes: mostra-nos o Pai? Não acreditas que eu estou no Pai e o Pai está em mim? As palavras que eu vos digo, não as digo por mim mesmo, mas é o Pai que, permanecendo em mim, realiza as suas obras. Acreditai-me, eu estou no Pai e o Pai está em mim. Acreditai ao menos por causa destas mesmas obras. Em verdade vos digo, quem acredita em mim fará as obras que eu faço, e fará ainda maiores do que estas, pois eu vou para o Pai.

0: abençoados pela palavra e queremos viver esta palavra. Vamos acompanhar a pregação, a mensagem missionária desta noite com Dom Ricardo Reppers, ele que é o secretário-geral da CNBB e bispo auxiliar da Arquidiocese de Brasília.
1: Boa noite!
0: Boa noite!
1: Viva o Senhor Bom Jesus da Lapa!
0: Viva!
1: Viva os romeiros!
0: Viva!
1: Queridos irmãos e irmãs, que alegria estar aqui! Acho que todo mundo está sentindo esta alegria no coração, pulsando mais forte. Estamos na casa do Senhor Bom Jesus, Ele nos acolhe, somos a sua família. E na casa do Pai tem muitas moradas, significa que ninguém vai ficar sem ser acolhido. Sinta-se acolhido aqui, sinta-se abraçado por nosso Senhor e por Nossa Senhora da Soledade. Minha gratidão aos nossos queridos redentoristas, por 70 anos, uma salva de palmas, 70 anos missionários perseverando. Que coisa boa, que testemunho bom. Mas a minha homenagem maior ainda é para o meu querido irmão, amigo Dom Rubival, nosso bispo diocesano. Muito obrigado, Dom Rubival. Que bênção estar aqui. Obrigado pelo seu pastoreio, pela sua vida, pelo seu testemunho. Vamos também dar uma salva de palmas ao nosso bispo por todo o apoio que ele nos dá. Meu romeiro, minha romeira, há quem vem aqui hoje agradecer. Quem veio agradecer? Oh, que coisa linda! Essas mãos levantadas. Quem veio pedir? Oh, eu também, sou romeiro pela primeira vez. Quem veio pagar uma promessa? Ei, que bênção! Tem gente que chega cantando, tem gente que chega chorando. Sim, trazemos o nosso coração inteiro, mas aqui nós saímos mais leves, porque o bom Jesus conhece cada um. Aqui nós humanos não temos a condição de conhecer cada um, mas Ele conhece você, Ele sabe o que você está trazendo hoje aqui, sabe das suas dores, das suas esperanças. E Ele sabe o que Ele diz para você, querido Romeiro, Romeira? Ele diz hoje essa palavra para você: não se perturbe o vosso coração. Põe a mão agora no seu coração, sinta essa palavra para você, para a sua família, para aquela sua preocupação. Jesus, o bom Jesus da Lapa, diz hoje: não se perturbe o vosso coração. Tenha fé, coragem. Não é só uma peregrinação para vir conhecer um lugar ou para manter uma tradição de muitos anos que pai passa para filho, é também para sentir a presença de Deus. Ele está aí, querendo entrar nesse seu coração, batendo na sua porta. Deixa eu fazer minha morada aí, deixa ele entrar, deixa ele conduzir sua vida. É isso que nós precisamos sentir, e essa palavra é necessária, é boa, porque nesse seu coração eu tenho certeza que não está só o seu pedido pessoal. Você está trazendo o seu filho, sua filha, seu avô, sua avó, sua mãe, seu pai, aqueles que estão sob a sua responsabilidade, aqueles que já partiram desta vida, todos estão aí. Então deixa Jesus entrar nesse coração. O coração às vezes está angustiado, alguns estão angustiados porque não tem trabalho, talvez alguns estão preocupados com problemas dentro de suas casas, talvez um filho que se perdeu pelos caminhos da vida, uma separação, alguém que nós amamos brigou com a gente. Tudo está aí nesse coração, acalma ele hoje. Vamos deixar esse coração mais leve. Jesus quer hoje fazer uma obra, um milagre, uma cura nesse seu coração. Aceite. Nós temos que sair daqui melhores de quando chegamos. E Ele diz hoje para você: Ele diz, não que a vida vai ser mais fácil, não que você não vai ter mais problema. Ele diz hoje isso, tendes fé em Deus, tende fé em mim também. Essa é a palavra dele. Senhor, aumentai a nossa fé. Vamos dizer juntos, Senhor, aumentai a nossa fé. Esta fé que às vezes é pequena, está faltando rezar mais, está faltando confiar mais, e hoje ele quer exatamente dizer, meu filho, minha filha, você não precisa entender tudo para você continuar, você não se sinta sozinho para resolver os seus problemas. Ele diz hoje para você, segura na minha mão, acredite que eu estou guiando sua vida. É essa fé que tem que conduzir cada passo da sua existência, cada segundo da sua vida. Esta gruta em que nós estamos, eu também pela primeira vez emocionado, quando entra, quando sente essa presença, esta gruta é uma casa de acolhida, é a casa de Deus. Vocês imaginam quantas lágrimas já foram derramadas nesta casa? Vocês imaginam quantas pessoas passaram por aqui? Quantos milagres aconteceram? Nós não conseguimos contar isso. Mas nós conseguimos sim sentir essa esperança no nosso coração. Deus quer morar dentro de nós. A gente passa pela casa de Deus, mas temos que levar essa casa por onde formos. A gente passa aqui, sente a presença dele e temos que levá-lo conosco. Sim, peregrino, peregrina, você vai peregrinar não sozinho, mas vai levar o bom Jesus da Lapa no seu coração, na sua casa, na sua família, as pessoas que você encontrar. E ali vai ser diferente. Porque você está levando a bênção de Deus. E nós perguntamos, será se nós estamos dando lugar para este bom Jesus no coração da gente? Ou o nosso coração está cheio de outras distrações, cheio de outras bobagens supérfluas, fúteis? Há um lugar para Deus na minha vida? Há um tempo de oração que eu estou dedicando a Ele? Eu estou lendo a palavra do Senhor na minha casa com meus familiares? Eu estou perdoando como Ele me perdoa e eu preciso desse perdão? Eu perdoo o outro também? Na minha família, o bom Jesus tem o seu lugar? É isso que precisamos mudar, porque se vamos levar Ele junto conosco, não é só o nosso coração que tem que levá-lo. É também lá onde eu vivo, onde eu trabalho, onde eu estudo, onde alguém precisa de mim. O bom Jesus quer que você seja bom naquilo que você faz, dando testemunho da sua fé. Então, essa passagem por esta festa, por esse lugar, é mudança de vida, é conversão. Eu queria que você repetisse comigo, querido irmão, querida irmã. Bom Jesus, entra na minha casa. Entra no meu coração. Fica comigo. Arruma em mim aquilo que eu sozinho não consigo arrumar. Na casa do meu pai tem muitas moradas. Quem quer morar na casa do pai? Isso, povo de Deus. Esse é o nosso destino. E eu olhando vocês aqui de cima, tenho esse privilégio de ver os rostos, as mãos. E um dia nós estaremos todos reunidos lá. Você crê nisso? Eu creio também. Lá onde a felicidade vai ser para sempre, sem dor, sem angústia, nos braços do Pai. Nos braços do Pai. há muitas moradas em que o Senhor nos prepara. E hoje eu gostaria de dizer a você, querido romeiro e romeira, a palavra que Jesus quer que nós levemos no coração. Ele é o caminho, a verdade e a vida. Caminho, então não pode ficar parado numa boa. Eu sou católico, mas não quero saber de nada. Isso não é católico. Eu sou católico e vou trabalhar para a evangelização, vou falar de Deus para as pessoas, vou levar esse Jesus no coração dos outros. Caminhar, não pode ficar de braços cruzados, e Ele é o caminho, a verdade. Vamos deixar de lado as mentiras, fake news, tudo isso que está aí que divide a gente. A verdade une, a verdade nos traz próximos uns dos outros. A verdade é Deus, e Ele é vida. Onde tem alguém sofrendo, onde tem alguém injustiçado, onde tem alguém com dor, com doença, nós temos que ser a presença de Deus ali, porque Ele é vida, nosso Deus é vida e quer que todos tenham vida em abundância. Caminho, verdade e vida. Então, quem segue Jesus se aproxima dos pobres, quem segue Jesus ajuda a curar os feridos, quem segue Jesus acolhe os excluídos, quem segue Jesus carrega também a cruz. Não fuja da cruz, do sofrimento, aceite isso com alegria, é Deus fortalecendo a sua vida, a cruz que cada um tem que carregar. Ele confia para nós essa cruz, e o caminho é o amor de Jesus, a fidelidade. Seja fiel ao seu esposo, sua esposa, cuide bem dos seus filhos, isso é o bom Jesus levado no seu coração. Cuide bem dos seus idosos dentro de casa, não abandone não seus idosos, não deixe eles de lado, quanto bem eles já fizeram. Não podemos abandonar nossos idosos. Cuide bem da criança, desde o ventre materno, desde a concepção. Cuide bem da criança que nasce, da criança que está às vezes sozinha, angustiada, triste, sem pai, sem mãe, um órfão, uma órfã. Cuide, ajude a cuidar. Caridade, perdão, isso é levar o bom Jesus. Nós queremos levar esse bom Jesus conosco, porque quem encontra o bom Jesus, reencontra o caminho da vida. Queremos reencontrar esse caminho, e Ele diz: venha meu filho, venha minha filha, eu estou contigo, vamos lá, vamos tornar esse mundo melhor, vamos tornar a vida melhor, vamos ser mais fraternos entre nós, e vamos ter mais fé. O bom Jesus está preparando uma morada. Esta morada um dia nós vamos nos encontrar, mas enquanto nós não vamos para lá, Ele é o caminho, a verdade e a vida. Vamos dar passos firmes, vamos falar a verdade e vamos cuidar da vida. Que o bom Jesus abra as portas da casa do céu para todos os homens e mulheres de boa vontade, e que nós sejamos proclamadores desta fé. O bom Jesus, na sua cruz, salva todos nós. Viva o Senhor, bom Jesus da Lapa!
0: E nesse desejo de levar o Senhor bom Jesus da Lapa pelos caminhos da vida, na prática do amor e do bem, nós também chegamos neste santuário, e diante da imagem e do altar do bom Jesus, os romeiros e devotos trazem o coração inteiro, deixam seus pedidos e agradecimentos, e também enviam muitos pedidos aqui para o santuário. Com atenção, nós vamos acompanhar mais um relato de fé, de bênção.
1: Acolhei, ó Senhor bom Jesus, as súplicas e agradecimentos dos vossos romeiros e fiéis, que se manifestam com confiança pelo testemunho que ouviremos agora.
2: No dia 3 de junho de 2025, o diagnóstico de um carcinoma invasivo no colo uterino fez o chão desaparecer sob os meus pés. O medo tomou conta de mim. Eu já não havia, já havia enfrentado muitas batalhas graves na vida, como trombose, embolia pulmonar, lúpus e a doença de Paget. Mas a palavra câncer me fez sentir novamente a fragilidade humana. Perguntei-me se teria forças. No entanto, no meio da dor, eu tinha uma certeza. Eu não estava sozinha. O bom Jesus já preparava tudo. Portas se abriram e fui encaminhada rapidamente ao Hospital Aristide Maltês, em Salvador. Exames e consultas fluíram com uma rapidez impossível, guiados por uma mão divina. A minha cirurgia foi marcada para um dia milagroso, dia 6 de agosto, dia do Senhor Bom Jesus da Lapa. Naquela manhã, assisti à missa pelo celular e entreguei o meu medo. Cantava baixinho o hino do meu Bom Jesus. O que sofre, o que padece, ao peso da dura cruz, sente que a dor arrefece quando invoca o bom Jesus. Antes de entrar na sala de parto cirúrgico, uma enfermeira vestida de azul marinho, diferente das outras, aproximou-se. Mesmo exausta, após um plantão de 48 horas, ela segurou a minha mão, ouviu a minha história e me acalmou. Conversamos sobre a gruta do Bom Jesus. Ela ficou ao meu lado até o último segundo. A cirurgia começou às 13 horas e foi um sucesso. Mais tarde, na UTI, minha mãe me contou, entre lágrimas, que a procissão do Senhor Bom Jesus havia saído às 18 horas. Logo após o término do meu procedimento. Quando perguntei pela enfermeira para agradecer, ninguém no hospital sabia quem ela era. Minha mãe olhou-me e disse: "Minha filha, tenho certeza de que Nossa Senhora da Soledade esteve com você." O meu coração disparou. Compreendi ali que o bom Jesus permitiu que sua mãe me consolasse. O milagre não parou por aí. Eu estava encaminhada para 30 sessões de radioterapia. Porém, ao analisarem o resultado definitivo da biópsia da cirurgia, os médicos constataram que toda a doença havia sido retirada com margens livres. Eu não precisaria de nenhuma radioterapia. O meu tratamento ainda continua e sigo cuidando da saúde, sempre segurando nas mãos do bom Jesus. A Ele toda honra e toda glória. Uma lapense eternamente agradecida.
3: Ó Senhor, a tua bênção eu vim buscar. 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
0: Cante com fé.
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0: Peça esta bênção ao Senhor Bom Jesus da Lapa. Ele veio nos trazer a vida em abundância. Você que nos acompanha pelos meios de comunicação, que também recebeu uma graça, um milagre do Senhor Bom Jesus da Lapa, acesse o nosso site, é o santuariodobomjesusdalapa.com. Você vai lá clicar no ícone Testemunho de Fé e conte para nós essa história de graça alcançada, o seu testemunho de fé no Bom Jesus da Lapa. Não se esqueça de colocar o seu nome e a cidade. 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Ofertar é um ato de reconhecimento por tantos dons, tantas graças que recebemos. O bom Jesus vive no coração de quem sabe partilhar. 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Muito obrigado pela sua generosidade. Enquanto ofertamos, vamos cantar juntos com os nossos músicos do santuário.

0: E vamos sempre com o Senhor Bom Jesus da Lapa, testemunhando, servindo, realizando a missão evangelizadora. O Bom Jesus da Lapa a ninguém nega favor, seja pobre, seja rico, inocente ou pecador. Acompanhemos o nosso momento de devoção, louvor e pedido.
1: Apresentemos a Deus, nosso Pai eterno, as nossas fadigas e privações, promessas e orações, cantando a ladainha ao Senhor Bom Jesus da Lapa.

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